0: nova para a produtora do filme. Um dos administradores do fundo seria Paulo Calisto, advogado de Eduardo Bolsonaro, que mora nos Estados Unidos e nega ter recebido qualquer valor. O Palmeiras transformou mais uma promessa em um negócio milionário. Aos 22 anos, Alan Elias encerra sua passagem pelo clube e parte rumo ao Manchester City. Em uma negociação que reforça a capacidade do Verdão de revelar jogadores e gerar receitas expressivas no mercado internacional. O clube inglês confirmou a contratação do meia atacante, que assinou vínculo de 5 temporadas, válido até 2031. A operação pode alcançar 40 milhões de euros, cerca de 240 milhões de reais, sendo 37,5 milhões de euros garantidos e outros 2,5 milhões condicionados ao cumprimento de metas.
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7: 9:03.
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0: Glória a Deus. Fique em pé, meu querido. Glória a Deus. Você que crê nos sonhos de Deus para a tua vida, ovacione seu santo nome. Aleluia. Abra sua mão assim para você ser ministrado agora.
1: Acredito.
0: Feche seus olhos. Lembra de cada promessa que o Senhor já fez para você.

0: Aleluia. O possível você faz. O impossível Deus faz por você.
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0: 9:51.
1: O mundo nos pede respostas, as pessoas nos pedem respostas. Todo mundo quer saber como é que a gente vai fazer para vencer isso que está acabando com a gente. Isso vira conversa nas rodas. Como é que ele vai fazer? Agora não tem mais jeito. De certa forma, as pessoas até se alegram. A verdade é que nós não temos essa resposta, porque nós não sabemos como é que Deus vai fazer. Nós só temos uma certeza: Ele vai fazer um milagre na nossa vida, e nós vamos viver coisas tremendas em nome de Jesus. A única resposta que nós temos para as pessoas é essa resposta aqui, ó.

0: O programa de hoje vai ficando por aqui. Um grande abraço.
1: É final de programa. E o Boa Noite na Portal fica por aqui. Siga sintonizado.

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1: Portal FM 10 e 3.
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1: Portal FM, 10 e 14.

0: na Portal 10 e 15.
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1: Na Rádio Portal 10:35.

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4: Portal 11 e 6.

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0: na Portal FM, 11h51.
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1: Portal FM, meia-noite.
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2: Na Portal, 1 da manhã. Na última década, o preço dos imóveis nas capitais europeias subiu quase 65%, enquanto o aluguel andou pouco mais de 20%. Como resultado, quase um em cada 10 moradores de cidades da União Europeia já gasta mais de 40% da renda só para ter onde morar. Sobrou para o Airbnb, que entrou na mira. A Comissão Europeia quer que cidades mais críticas restringam aluguéis de curta duração e a compra de segundas casas.
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1: Rádio Portal, 1 hora e 2 minutos.

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1: 2 e 1.
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1: 2 e 2.

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1: A motivação que vem de Deus é um presente. A gratidão é a forma de retribuir esse presente.
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3: 6:07.

0: para viver um grande amor. Para viver um grande amor é preciso muita concentração e muito siso, muita seriedade, pouco riso, para viver um grande amor. 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

isso mesmo, meu senhor. 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
2: 4 e 1.
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4: O ministro Gilmar Mendes propôs ao presidente do Supremo Tribunal Federal, Edson Fachin, que os gabinetes dos ministros da corte sejam proibidos de contar com delegados da Polícia Federal. A proposta já havia sido levantada pelo decano do Supremo e será reforçada em uma reunião com Fachin. A informação foi revelada pela Folha de São Paulo e confirmada pela CNN. A sugestão ocorre em meio à escalada da crise no Supremo após o ministro André Mendonça, relator do caso Master, determinar o levantamento do sigilo de um relatório da Polícia Federal que expõe diálogos entre o ministro Alexandre de Moraes e o ex-banqueiro Daniel Vorcaro, preso desde março e investigado por uma fraude financeira bilionária. O Superior Tribunal de Justiça Desportiva do Futebol denunciou o Corinthians pelo episódio envolvendo uma criança de 8 anos e torcedores do clube na derrota de 1 a 0 diante do Santos no domingo pelo Campeonato Brasileiro. Tudo começou quando Neymar entregou a camisa ao garoto que estava no estádio com um cartaz direcionado ao jogador. Após o gesto, o menino e sua família foram hostilizados por torcedores e precisaram deixar a arena pelo gramado, escoltado por seguranças e policiais.
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1: Hora de acordar, 5 horas, 1 minuto.

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2: 5h02. Vamos aí, acordando, tá na hora, hein?
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1: Olha a hora certinha, são 5 da manhã, 59 minutos.
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0: Deus lhe concede a coragem para enfrentar os desafios. A gratidão lhe ensina a valorizar cada vitória.
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2: São 6:02.
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2: Olha a hora certinha, são 6h52.
3: Olá, meu amigo e minha amiga, eu sou o Renato Neves e estarei juntinho com vocês a partir de agora, aqui no Radar News.
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3: A Câmara Municipal de Ipojuca voltou a ser alvo da Polícia Civil nesta quinta-feira, dia 3. A Operação Alvitre 3 investiga suspeitas de corrupção, peculato, lavagem de dinheiro e falsidade documental envolvendo recursos de emendas parlamentares. O vice-presidente da Câmara, Gilmar Costa, teve residências e o gabinete alvos de buscas. A Justiça também determinou o bloqueio de mais de R$1.200.000 e suspensão da função pública. A polícia ainda apura a possível relação do esquema com o homicídio de uma mulher após ida à delegacia de Porto de Galinhas. O governo do estado não atraiu para Pernambuco nenhuma das 2.000 vagas anunciadas pela Stellantis no Brasil. Todas as oportunidades vão para o Sudeste. A montadora, que controla marcas como Jeep, Fiat e Ram, vai abrir novos turnos de produção na cidade mineira de Betim e em Porto Real, no Rio de Janeiro. Segundo estimativas da própria empresa, cada posto direto tem o potencial de criar outros 10 na cadeia de fornecedores, totalizando cerca de 20 mil ocupações indiretas geradas em outros estados. Enquanto isso, o polo automotivo de Goiânia ficou totalmente de fora do plano de expansão. A unidade, localizada na zona da Mata Norte, opera desde 2015 na fabricação de 4 modelos do grupo. Apesar disso, a gestão estadual não apresentou resultados capazes de trazer parte desses investimentos e deixou Pernambuco isolado na maior leva de contratações do setor. O Radar News volta já!
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3: Levantamento da Repórter Brasil identificou que 136 candidatos das eleições de 2026 receberam R$6.600.000 em doações de pessoas autuadas pelo Ibama. Ao todo, foram identificados 266 doadores com autos de infração ambiental registrados desde o ano de 2000. Entre os beneficiados estão o governador de Minas Gerais, Matheus Simões, do PSD, e o deputado federal Zeca Dirceu, do PT, que receberam R$200.000 cada. As autuações envolvem casos como desmatamento, descumprimento de embargo e atividades potencialmente poluidoras sem licença. Os recursos foram destinados a candidatos de diferentes partidos. Tenham todos e todas um ótimo dia e até o próximo programa.
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2: 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Olha a hora de acordar, 6h59.

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3: Ô, coroné.
4: Oi,
3: as violas estão chorando e Vossa Excelência diga como é que quer.
4: Mas pia só, ô João Minhoca, e eu nunca botei pra beber pra homem nenhum. Eu não nasci em São João.

0: também Mourão.
1: Opa! No Mourão eu sou meio atrevido, coronel.
0: Ah, se tu sois atrevido no Mourão, eu só acredito que tu canta Mourão se tu cantar mais eu, Mourão votado.
1: Após começa que eu vou no rastro.
0: Então deu de buiada aí, modo eu ver.

0: Filomena.
1: Epa, peraí, peraí, João. Você agora tocou na minha sensibilidade. Peraí.
0: O que é que foi,
1: coronel? O que foi é que você pegou a Filomena e queria botar dentro do seu morão. O que é que tu estás pensando nela, hein, João?
0: Coronel, dá licença, coronel. O negócio é o seguinte.
1: Eu quero saber.
0: Coronel, o negócio é que eu quis fazer uma homenagem pra terminar bonito, né, coronel?
1: Ah, você queria fazer uma homenagem pra terminar mais ou menos dentro com a Filomena, não é isso? Ah, pois tá certo. Então dê pra nós terminar igual.

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0: Para ser superior, precisava ser Cristo Salvador para dar esse exemplo tão divino. 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

0: Sanfona fechada. O Hora de Acordar de hoje fica por aqui. Bom dia pra você!
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6: 8:01 na Portal FM.
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6: Carne do Brasil barrada na União Europeia. A União Europeia e a Noruega passam a proibir a importação de carne brasileira. Ambas alegam controle insuficiente sobre antimicrobianos na pecuária do Brasil, que não decorre de contaminação, mas de divergência normativa. Argentina, Paraguai e Uruguai seguem autorizados a vender à União Europeia. Sabadão, bom dia para você. Hoje é 5 de setembro de 2026 e a previsão é de um sábado com sol e algumas nuvens. Não chove. Na madrugada, os termômetros marcaram 19 graus. A máxima prevista para hoje é de até 32 graus.
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6: 8:05 na Rádio Portal.
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tudo de bom pra você, aonde quer que esteja. E a partir de agora a gente segue junto na sua. Começando muito bem com Elba Ramalho e o Wilson Sideral. Quem sabe isso quer dizer amor.

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3: 8h37 na Portal FM.
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3: A Casas Bahia está realizando o novo leilão online de eletrodomésticos e eletrônicos com lances iniciais até 85% abaixo dos preços de mercado. Ao todo, são mais de 230 lotes com itens... A Casas Bahia está realizando o novo leilão online de eletrodomésticos e eletrônicos com lances iniciais até 85% abaixo dos preços de

0: O Palmeiras transformou mais uma promessa em um negócio milionário. Aos 22 anos, Alan Elias encerra sua passagem pelo clube e parte rumo ao Manchester City. Em uma negociação que reforça a capacidade do Verdão de revelar jogadores e gerar receitas expressivas no mercado internacional. O clube inglês confirmou a contratação do meia atacante, que assinou o vínculo de 5 temporadas, válido até 2031. A operação pode alcançar 40 milhões de euros, cerca de 240 milhões de reais, sendo 37,5 milhões de euros garantidos e outros 2,5 milhões condicionados ao cumprimento de metas.
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0: 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Portal FM, 8 horas 42 minutos.
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1: Aqui em Arco Verde, a capital do sertão, pontualmente 9 da manhã.
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1: A Política Nacional dos Minerais Críticos foi aprovada pelo Senado com a criação de um conselho para homologar a venda de mineradoras a estrangeiros. Agora vai a sanção de Lula. A nova diretriz autoriza um fundo garantidor de até 2 bilhões de reais e cria linha de crédito de até 5 bilhões entre 2030 e 2034, com prioridade para ímãs e insumos para baterias.
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5: Fábio Santos. 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
6: 9:04 na Portal.
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0: Portal FM, a hora 9:14.
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1: Bom dia pra você, 9 horas 31 minutos na Portal FM.
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3: São Paulo é conhecida por ser uma cidade com muita poluição, inclusive a sonora. Apesar de ser o lugar mais barulhento do Brasil, a metrópole não está nem no top 5 da categoria no quesito mundial. Quem leva o primeiro lugar da classificação não é uma das primeiras cidades que podem vir à sua mente, como Nova York, Estados Unidos, ou Tóquio, no Japão. Na realidade, Paris, na França, foi reconhecida como o lugar com mais barulho do mundo.
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0: aqui na Portal FM, pontualmente 10 da manhã.
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2: Pacheco, novo ministro. Rodrigo Pacheco, do PSB, é o novo ministro do Tribunal de Contas da União, com a aprovação de sua indicação por 404 votos a 61 na Câmara. O nome passou pelo Senado em uma votação relâmpago na terça-feira.
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2: Sabadão, bom dia para você. Hoje é 5 de setembro de 2026 e a previsão é de um sábado com sol e algumas nuvens. Não chove. Na madrugada, os termômetros marcaram 19 graus. A máxima prevista para hoje é de até 32 graus.
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0: 10:02 na Portal FM.
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0: 10 horas 14 minutos na Portal FM.
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0: Rádio Portal, agora 10:30.
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0: A Procuradoria-Geral da República assinou uma delação premiada com o empresário Antônio Carlos Freixo Júnior, o Mineiro. A empresa dele seria a porta de entrada para o dinheiro de Vorcaro chegar até a produção do filme do Bolsonaro, o Dark Horse. Um fundo sediado no Texas recebia os repasses e encaminhava para a produtora do filme. Um dos administradores do fundo seria Paulo Calisto, advogado de Eduardo Bolsonaro, que mora nos Estados Unidos e nega ter recebido qualquer valor. E o Esporte Recife terá novidades contra o Ceará em um dos compromissos mais importantes desta sequência na Série B. Para o clássico nordestino deste sábado, dia 5, às 18h30 da noite, no Arena Castelão, Gilmar Dalpozo deve promover mudanças entre os titulares e ainda poderá utilizar Patrick de Paula pela primeira vez. A principal notícia está no ataque. Christian Barleta está recuperado da lesão muscular na coxa esquerda que o afastou das últimas três rodadas e volta a ficar à disposição. Na defesa, Marcelo Benvenuto aparece com possibilidade de recuperar uma vaga entre os titulares.
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0: Portal FM 10:33.
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1: O nosso Jesus, ele é especialista em mudar o quadro da tua vida. Ele fez isso na minha. E hoje eu estou aqui para adorar ele, agradecer o nome dele, dizer que ele é grande.

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1: 11:01 na Portal. Na última década, o preço dos imóveis nas capitais europeias subiu quase 65%, enquanto o aluguel andou pouco mais de 20%. Como resultado, quase um em cada 10 moradores de cidades da União Europeia já gasta mais de 40% da renda só para ter onde morar. Sobrou para o Airbnb, que entrou na mira. A Comissão Europeia quer que cidades mais críticas restringam aluguéis de curta duração e a compra de segundas casas.
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1: Quem acredita que Deus vai providenciar um sorriso para você? Você vai sorrir de novo. Aleluia!

Ele se moveu de íntima compaixão para com aquela mulher. Deus está se movendo de íntima compaixão para com quem está vivo aqui hoje.

se chorou foi de alegria, porque a tristeza se encontrou com alegria. E não tem quem se encontre com Jesus e não seja transformado ou mudado por Ele. Você veio aqui nessa noite para adorar a Jesus, e através de você vir aqui nessa noite, toda a tristeza, toda a angústia, toda a desesperança está caindo por terra aqui agora. Eu não sei o que

0: Aleluia! Glória ao teu nome, Jesus.
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2: Aqui na Portal, agora 11:30. As farmacêuticas encontraram uma solução promissora para a epidemia de obesidade e suas ações foram recompensadas por isso. Agora, os investidores estão de olho em uma nova leva de empresas que atacam um problema de natureza mais estética: a calvície. A queda de cabelo de padrão hereditário afeta cerca de 50 milhões de homens e 30 milhões de mulheres nos Estados Unidos. Mas não há novos medicamentos aprovados desde o fim dos anos 90. A promessa de tratamentos inovadores fez as ações da Veradermics negociadas dispararem quase 500% desde a abertura de capital da empresa em fevereiro.
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7: Fábio Santos. Bom dia.
2: Portal FM 11:32.
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0: Tchau, tchau, pessoal, e até o nosso próximo programa.
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0: Aqui na Portal FM, 11 horas e 56 minutos agora.
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22: Portal FM, agora 12:25.
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1: Na Portal, 12:42.

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11: Hora certa na Portal 1:05.
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1: Portal FM, 1:22.

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1: Portal FM, pontualmente 2 horas.
2: Pela primeira vez desde maio, o senador Flávio Bolsonaro do PL passou numericamente à frente do presidente Luiz Inácio Lula da Silva do PT em eventual embate de segundo turno entre os dois. Flávio registra 45% das intenções de voto contra 44% de Lula. Os dados são de pesquisa Poder Data AIA, que ouviu 3 mil entrevistados de domingo 30 de agosto a esta quarta-feira 2 de setembro e está registrada no Tribunal Superior Eleitoral sob o número BR-07561-2026. O Superior Tribunal de Justiça Desportiva do Futebol denunciou o Corinthians pelo episódio envolvendo uma criança de 8 anos e torcedores do clube na derrota de 1 a 0 diante do Santos no domingo pelo Campeonato Brasileiro. Tudo começou quando Neymar entregou a camisa ao garoto que estava no estádio com um cartaz direcionado ao jogador. Após o gesto, o menino e sua família foram hostilizados por torcedores e precisaram deixar a arena pelo gramado escoltado por seguranças e policiais.
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1: Portal FM 12:03.
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1: O Boa Tarde na Portal está começando e a partir de agora com a companhia do seu amigo Sandro Cavalcante. Boa tarde para você que está chegando de boa em casa, para você no trabalho, pessoal do Hospital Regional, na UPA, nas unidades básicas de saúde, também turma boa aí no batalhão da Polícia Militar. Boa tarde para todo mundo. Vamos com a primeira sequência musical.

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1: Portal FM 12:15. Boa tarde.

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0: Portal FM 3 e 3.
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3: A Eli Lilly informou recentemente que a Agência de Alimentos e Medicamentos dos Estados Unidos aprovou seu medicamento para diabetes Mounjaro para reduzir o risco de ataque cardíaco ou derrame em adultos com diabetes tipo 2 que apresentam alto risco de eventos cardiovasculares. O Mounjaro é o medicamento para diabetes da empresa que atua sobre a proteína GLP-1 e também é usado para perda de peso. Nos Estados Unidos, a versão para obesidade é comercializada sob a marca Zepbound.
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5: Não se assuste. Todas as coisas cooperam para o bem dos que amam a Deus. O que Deus faz, hoje você não entende, mas entenderá depois.

Boa tarde! Já de volta aqui na Portal do Sertão FM, abraçando o pessoal das borracharias, mecânicos, frentistas, pedreiros e serventes. É uma alegria contar com vocês. Vamos de música!

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0: Bom demais! Sempre motivo de muita alegria finalizar mais um programa, sabendo que a cada dia mais pessoas nos escutam. Obrigado a todos e até o próximo programa. Fui!
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4: Portal do Sertão FM 4 e 3.
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5: O ministro Gilmar Mendes propôs ao presidente do Supremo Tribunal Federal, Edson Fachin, que os gabinetes dos ministros da corte sejam proibidos de contar com delegados da Polícia Federal. A proposta já havia sido levantada pelo decano do Supremo e será reforçada em uma reunião com Fachin. A informação foi revelada pela Folha de São Paulo e confirmada pela CNN. A sugestão ocorre em meio à escalada da crise no Supremo após o ministro André Mendonça, relator do caso Master, determinar o levantamento do sigilo de um relatório da Polícia Federal que expõe diálogos entre o ministro Alexandre de Moraes e o ex-banqueiro Daniel Vorcaro, preso desde março e investigado por uma fraude financeira bilionária.
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1: Olha a hora, 4:05 na Portal do Sertão.
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1: Com carinho e nostalgia, abrimos espaço para as canções que fizeram a trilha sonora da nossa vida. 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

0: As velhinhas que não perdem a vitalidade do nosso tempo.
1: Chegou

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1: 4h31. Carne do Brasil barrada na União Europeia. A União Europeia e a Noruega passam a proibir a importação de carne brasileira. Ambas alegam controle insuficiente sobre antimicrobianos na pecuária do Brasil, que não decorre de contaminação, mas de divergência normativa. Argentina, Paraguai e Uruguai seguem autorizados a vender à União Europeia.
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1: Agora 4h35.
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0: sensação gostosa de nostalgia, nos despedimos por hoje. Agradeço a sua sintonia no Do Nosso Tempo, aqui na Portal FM. E a trilha sonora da sua vida continue inspiradora.
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4: Na Portal 51.
5: Olá, meu amigo e minha amiga, eu sou o Renato Neves e estarei juntinho com vocês a partir de agora, aqui no Radar News.
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5: A Câmara Municipal de Ipojuca voltou a ser alvo da Polícia Civil nesta quinta-feira, dia 3. A Operação Alvitre 3 investiga suspeitas de corrupção, peculato, lavagem de dinheiro e falsidade documental envolvendo recursos de emendas parlamentares. O vice-presidente da Câmara, Gilmar Costa, teve residências e o gabinete alvos de buscas. A Justiça também determinou o bloqueio de mais de R$1.200.000 e suspensão da função pública. A polícia ainda apura a possível relação do esquema com o homicídio de uma mulher após ida à delegacia de Porto de Galinhas. O governo do estado não atraiu para Pernambuco nenhuma das 2.000 vagas anunciadas pela Stellantis no Brasil. Todas as oportunidades vão para o Sudeste. A montadora, que controla marcas como Jeep, Fiat e Ram, vai abrir novos turnos de produção na cidade mineira de Betim e em Porto Real, no Rio de Janeiro. Segundo estimativas da própria empresa, cada posto direto tem o potencial de criar outros 10 na cadeia de fornecedores, totalizando cerca de 20 mil ocupações indiretas geradas em outros estados. Enquanto isso, o polo automotivo de Goiânia ficou totalmente de fora do plano de expansão. A unidade, localizada na zona da Mata Norte, opera desde 2015 na fabricação de 4 modelos do grupo. Apesar disso, a gestão estadual não apresentou resultados capazes de trazer parte desses investimentos e deixou Pernambuco isolado na maior leva de contratações do setor. O Radar News volta já!
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5: Levantamento da Repórter Brasil identificou que 136 candidatos das eleições de 2026 receberam R$6.600.000 em doações de pessoas autuadas pelo IBAMA. Ao todo, foram identificados 266 doadores com autos de infração ambiental registrados desde o ano de 2000. Entre os beneficiados estão o governador de Minas Gerais, Matheus Simões, do PSD, e o deputado federal Zeca Dirceu, do PT, que receberam R$200.000 cada. As autuações envolvem casos como desmatamento, descumprimento de embargo e atividades potencialmente poluidoras sem licença. Os recursos foram destinados a candidatos de diferentes partidos. Tenham todos e todas um ótimo dia e até o próximo programa.
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0: São Paulo é conhecida por ser uma cidade com muita poluição, inclusive a sonora. Apesar de ser o lugar mais barulhento do Brasil, a metrópole não está nem no top 5 da categoria no quesito mundial. Quem leva o primeiro lugar da classificação não é uma das primeiras cidades que podem vir à sua mente, como Nova York, Estados Unidos ou Tóquio, no Japão. Na realidade, Paris, na França, foi reconhecida como o lugar com mais barulho do mundo.
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0: Portal e a hora 5:13.
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0: Pela primeira vez desde maio, o senador Flávio Bolsonaro do PL passou numericamente à frente do presidente Luiz Inácio Lula da Silva do PT em eventual embate de segundo turno entre os dois. Flávio registra 45% das intenções de voto contra 44% de Lula. Os dados são de pesquisa Poder Data AIA, que ouviu 3 mil entrevistados de domingo 30 de agosto a esta quarta-feira 2 de setembro e está registrada no Tribunal Superior Eleitoral sob o número BR-07561-2026.
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2: 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Na Portal 516.

0: Pacheco, novo ministro. Rodrigo Pacheco, do PSB, é o novo ministro do Tribunal de Contas da União, com a aprovação de sua indicação por 404 votos a 61 na Câmara. O nome passou pelo Senado em uma votação relâmpago na terça-feira.
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0: 5h22 na Portal.
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0: Na última década, o preço dos imóveis nas capitais europeias subiu quase 65%, enquanto o aluguel andou pouco mais de 20%. Como resultado, quase um em cada 10 moradores de cidades da União Europeia já gasta mais de 40% da renda só para ter onde morar. Sobrou para o Airbnb, que entrou na mira. A Comissão Europeia quer que cidades mais críticas restringam aluguéis de curta duração e a compra de segundas casas.
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0: 5 horas 25 minutos na Portal FM.
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0: As farmacêuticas encontraram uma solução promissora para a epidemia de obesidade e suas ações foram recompensadas por isso. Agora, os investidores estão de olho em uma nova leva de empresas que atacam um problema de natureza mais estética, a calvície. A queda de cabelo de padrão hereditário afeta cerca de 50 milhões de homens e 30 milhões de mulheres nos Estados Unidos. Mas não há novos medicamentos aprovados desde o fim dos anos 90. A promessa de tratamentos inovadores fez as ações da Veradermics negociadas dispararem quase 500% desde a abertura de capital da empresa em fevereiro.
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2: Na Portal 5 e 28.

0: na Portal 532.
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0: A Política Nacional dos Minerais Críticos foi aprovada pelo Senado com a criação de um conselho para homologar a venda de mineradoras a estrangeiros. 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
2: Na Portal 536.

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0: Procuradoria-Geral da República assinou uma delação premiada com o empresário Antônio Carlos Freixo Júnior, o Mineiro. A empresa dele seria a porta de entrada para o dinheiro de Vorcaro chegar até a produção do filme do Bolsonaro, o Dark Horse. Um fundo sediado no Texas recebia os repasses e encaminhava para a produtora do filme. Um dos administradores do fundo seria Paulo Calisto, advogado de Eduardo Bolsonaro, que mora nos Estados Unidos e nega ter recebido qualquer valor.
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0: A Casas Bahia está realizando o novo leilão online de eletrodomésticos e eletrônicos com lances iniciais até 85% abaixo dos preços de mercado. Ao todo, são mais de 230 lotes com itens como TVs, notebooks, smartphones, refrigeradores, lavadoras, tablets e fogões, além de outros eletroportáteis. Os lances podem ser registrados até às 11 horas do dia 9 de setembro na plataforma Cauara, organizadora do certame.
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2: Agora na Portal 5:48.

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1: Carne do Brasil barrada na União Europeia. A União Europeia e a Noruega passam a proibir a importação de carne brasileira. Ambas alegam um controle insuficiente sobre antimicrobianos na pecuária do Brasil, que não decorre de contaminação, mas de divergência normativa. Argentina, Paraguai e Uruguai seguem autorizados a vender à União Europeia.
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1: Na Portal, faltam 5 minutos para as 18 horas.

0: Fim de tarde, ficando por aqui, a noite chegando com tudo de bom na Portal FM. Tchau, tchau.
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0: Em Arco Verde, pontualmente 18 horas.

0: Chegamos ao final de mais um dia. É hora de agradecer a Deus. Se até aqui o Senhor nos ajudou, se até aqui nos sustentou, Ele vai continuar nos ajudando. 1 Samuel, capítulo 7, versículo 12. Que possamos nos lembrar das coisas que o Senhor já fez na nossa vida e na vida dos nossos semelhantes. Deus é fiel e poderoso. Ele opera maravilhas. Não há absolutamente ninguém comparável a Ti, ó Senhor. Tu és grande e grande é o poder do Teu nome. Jeremias, capítulo 10, versículo 6. Pois o Senhor é grande e muitíssimo digno de louvor. Ele deve ser mais temido que todos os deuses. 1 Crônicas, capítulo 16, versículo 25. Ao único que faz grandes maravilhas, o seu amor dura para sempre. Salmos 136, 4. Grande é o nosso soberano e tremendo é o seu poder. É impossível medir o seu entendimento. Salmos 147, 5. Dai graças ao Senhor. Invocai o seu nome. Tornai manifestos os seus feitos entre os povos. Relembrai que é excelso o seu nome. Isaías, capítulo 12, versículo 4. 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
8: Aqui na Portal 6 e 3.

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0: Tu saudamos os nossos irmãos com a paz do Senhor Jesus Cristo. Exaltado seja o nome de Jesus. Desejamos uma boa tarde para todos aqueles que já estão ligadinhos neste programa Bom Toque de Fé, aqui na 104,9. E pedimos a presença de Deus, a ajuda de Deus nesta tarde para estarmos conduzindo este programa que é uma bênção para a tua vida.
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0: Graças a Deus, é Deus quem nos trouxe até aqui, é Deus que nos mantém de pé, caro ouvinte, caro irmão que está ligado aí, sintonizado nesta programação, ouvindo este programa. Obrigado pela a sua audiência.
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0: Nesta tarde vamos estar tocando louvores abençoados da parte de Deus. Você sabe que neste programa tem oração, tem um momento da palavra. E nós, nesta tarde nós deixamos, vamos deixar Deus nos usar, caro irmão. Que Deus te abençoe, que Deus esteja contigo, que a mão de Deus esteja aí neste momento, aleluia, te abraçando, te sustentando, te mantendo de pé. Vamos já para o primeiro hino aqui, vamos estar ouvindo Maria Massal, Deixa.

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1: Na sua Portal do Sertão são 18 horas e 23 minutos. Nosso Deus, ele é maravilhoso. E como você viu aí na vinheta a qual foi tocada, nosso programa, ele cede espaço para os nossos irmãos estar aqui no programa, anunciando a programação de culto das suas igrejas. A gente vai estar aqui nesta tarde anunciando a programação de culto da igreja do pastor, dirigida pelo pastor Amauri, com sua autorização. Ele nos passou aqui a programação dos trabalhos ali da Igreja Manancial de Cristo. Está localizada na rua Juraci Bezerra dos Anjos, no bairro do JK, número 731. Está ali situada a Igreja Manancial de Cristo, dirigida pelo nosso pastor e irmão pastor Amauri, um servo de Deus, fiel. Está ali dirigindo aquela igreja do Senhor, desenvolvendo aquele trabalho. E aí vai a programação de culto, né? Os cultos lá acontecem nas terças-feiras, a partir das 19 horas até as 21 horas. Às quintas, mesmo horário, né? Tem culto. E aos domingos os cultos começam às 18 horas ali na Igreja Manancial de Cristo. Então está dado o aviso, e você também, irmão, se sinta à vontade para estar nos enviando a programação, nos horários e dias de culto da sua igreja. Vamos chamar mais um hino, André Valadão, Meu Filho.

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1: Oh, Deus. E agora chegou o momento daquele alô, daquela saudação, daquele abraço que nós sempre reservamos aqui ao longo do programa para estar enviando uma saudação para os nossos amigos e irmãos que estão nos ouvindo nesta programação do programa Toque de Fé. Aleluia, exaltado seja o nome de Jesus. E vai a primeira saudação aqui para o nosso amigo, nosso amigão Rodrigo Tales Gregório. Rodrigo Tales Gregório está nos ouvindo ali na Cidade Jardim, está ligado nesta programação e sendo abençoado, irmãos. Nosso irmão Rodrigo, ele disse que está nos ouvindo nesta tarde, e aqui vai aquele abraço para você, meu amigo, companheiro de trabalho, o Rodrigo Tales. Deus abençoe você, sua família, sua esposa e sua filha. Exaltado seja o nome de Jesus. Também mandamos uma saudação para nosso irmão José Nilson, servo de Deus, homem abençoado, um homem que Deus tem usado na terra, viu? José Nilson é um vaso do Senhor. Reside ali em Belo Jardim. Eu mando aquele forte abraço para o irmão José Nilson. Deus te abençoe, varão de Deus. Continua firme na presença dele. Exaltado seja o nome de Jesus. E também mandamos um forte abraço para meu primo Bruno, ali em São Pedro do Cordeiro. Também está ligado na programação. Deus abençoe ali toda a nossa família. Minha família está ali naquela localidade. Exaltado seja o nome de Jesus. Que a bênção de Deus esteja sobre a vida de cada um de vocês. Também a irmã Graça continua nos ouvindo, a Rubiana, Davi, pequeno Davi Alessandro, com poucos dias de vida, mas já está sintonizado nesta programação. Exaltado seja o nome de Jesus. E também a Débora está nos ouvindo, o Marcos está nos ouvindo, a minha amada irmã Valéria está nos ouvindo, estão ligados, estão acompanhando o programa. Também a nossa amiga Quitéria. Deus te abençoe, Quitéria. Tudo de bom para a senhora e sua família. Mando um abraço, uma paz do Senhor também para o nosso irmão Samuel Amorim, servo de Deus. Deus te abençoe. Leandro Cabral, lá no Maria de Fátima. Te mandamos uma saudação, irmão Leandro Cabral. Mandamos uma saudação também lá para o JK, o irmão Cícero, Dona Rosa, o Igor. Deus abençoe a cada um de vocês e obrigado mesmo por estarem na sintonia deste programa. Vamos agora para o momento de oração.
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1: Olha como Deus é maravilhoso. Chegamos ao momento da oração. Exaltado seja o nome de Jesus. Deus te abençoe, irmão Leanderson. Está nos ouvindo lá em Serra Talhada. Glória a Deus. Deus te abençoe, servo de Deus, pastor Leanderson. Deus te abençoe. E família. Deus te abençoe você e sua família. Glória a Deus. Nesse momento de oração, vamos estar continuando aqui apresentando a vida da irmã Cida, de Dona Cida, lá de Terezinha, Pernambuco. Chegou um pedido de oração aqui, né? Continuamos orando pela causa dela, para que Jesus lhe dê saúde. Dona Cida, deixo para a senhora aí, para a sua meditação, 2 Coríntios, capítulo de número 9, que diz: mas ele me disse: a minha graça te é suficiente, pois o meu poder se aperfeiçoa na fraqueza. Por isso, de muito boa vontade, me gloriarei nas minhas fraquezas, a fim de que o poder de Cristo repouse sobre mim. Então, neste momento de oração, a gente apresenta os lares, apresenta as crianças, apresenta a obra do Senhor, apresenta o trabalho de evangelismo, a obra missionária, né? Os missionários enviados pela igreja a qual pertencemos, né? estão lá em outros países cumprindo o ID do Senhor. Vamos estar apresentando esses homens de Deus que estão ali, deixando Deus usá-los. Exaltado seja o nome de Jesus, né? Em lugares onde a pregação do evangelho nem encontra dificuldades, não tem tanta liberdade de se pregar o evangelho como aqui no Brasil. Então oramos pela vida deles. Vamos orar por aqueles que estão desempregados. Saiba que Deus, ele é o Deus que abre toda porta. Então, esses são os motivos de oração. A gente vai estar aqui orando por estas causas. Ore comigo. Querido Deus, eterno Pai, na tua presença que estamos, queremos, em teu nome, te pedir que o Senhor entre com providência sobre cada uma dessas causas que foram apresentadas. Te pedimos que o Senhor, com a tua mão forte, dê vitória, abra portas para aquele pai de família que está desempregado. Ó Deus, tu és aquele que tem a chave e Davi que abre e ninguém fecha. Fecha e ninguém abre, porque tu tens todo o poder. Te apresentamos a vida de Dona Aparecida, que o Senhor possa estar dando saúde à tua filha, Pai. Ó Deus eterno, te apresentamos todos aqueles que estão ouvindo esta programação nesta tarde, que o Senhor o ajude a cada um deles que estão sintonizados. Assim te pedimos, em nome de Jesus. Amém. Vamos puxar aqui o próximo hino aqui. Esse hino foi solicitado pelo nosso primo Bruno, está nos ouvindo lá em São Pedro do Cordeiro. O hino de Heloísa Rosa e Fernandinho, Yeshua.

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1: Medite conosco nessa tarde. Abra sua Bíblia. Se estiver com um exemplar bíblico, queremos meditar contigo um texto da palavra de Deus. Lá no Salmos 46, vamos estar lendo nesta tarde para meditação dos nossos irmãos e amigos que estão nos ouvindo no programa Toque de Fé. Quero ler contigo o Salmo 46, como falei, a partir do verso 1, que nos diz assim o texto da palavra de Deus. Deus é nosso refúgio e fortaleza, socorro bem presente na angústia, pelo que não temeremos, ainda que a terra se mude, e ainda que os montes se transportem para o meio dos mares, ainda que as águas rujam e se perturbem, ainda que os montes se abalem pela sua braveza. Há um rio cujas correntes alegram a cidade de Deus, santuário das moradas do Altíssimo. Deus está no meio dela, não será abalada. Deus ajudará ao romper da manhã. As nações se embraveceram, os reinos se moveram. Ele levantou a sua voz e a terra se derreteu. O Senhor dos exércitos está conosco. O Deus de Jacó é o nosso refúgio. Vinde e contemplai as obras do Senhor, que desolações tem feito na terra. Ele faz cessar as guerras até o fim da terra. Quebra o arco, corta a lança, queima os carros no fogo. Aquietai-vos e sabei que eu sou Deus. Serei exaltado entre as nações, serei exaltado sobre a terra. O Senhor dos exércitos está conosco. O Deus de Jacó é o nosso refúgio.
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1: Muito bem, caro ouvinte, caro irmão. O tema desta passagem bíblica diz o seguinte: a fé perfeita em Deus. Começo dizendo que, na minha pequenez, começo dizendo que Deus é a nossa segurança. Deus, ele é a nossa... nosso bem maior que temos é a presença de Deus. Exaltado seja o nome de Jesus. Nem aqui, nesta passagem aqui na terra, porque somos peregrinos, precisamos de trabalhar, precisamos de ter bens materiais, precisamos de saúde, até de um pouco de dinheiro, né? Precisamos, dinheiro é bom, né? Quando ele é adquirido, né? Por bons meios, né? E sabemos utilizá-lo. Então, tudo isso faz parte da nossa passagem aqui na terra. Mas objeto de maior valor que temos, a coisa de maior valor que temos, né? Aquilo que dá sentido à nossa vida é a presença de Deus. Exaltado seja o nome de Jesus. Que Deus, ele faça a gente entender nessa tarde o significado, né, desta palavra. Que Deus, ele possa iluminar a nossa mente e abrir o nosso coração para entender qual o sentido deste salmo, Salmo 46, que fala sobre a fé perfeita em Deus. Aleluia. Bendito seja o nome de Jesus. Aleluia. Nossa segurança está nele. A nossa confiança está nele. Exaltado seja o nome de Jesus. Assim como Jó, ele entendia muito bem isso que estamos dizendo. Aleluia. Porque Jó, ele desfrutava de sua riqueza, porque a Bíblia diz que ele era o homem mais rico do Oriente. Mas quando ele perdeu tudo,

tudo. Aleluia! Exaltado seja o nome de Jesus. Ele não murmurou, ele não reclamou de Deus. Aleluia! Bendito seja o nome de Jesus. E ele disse: eu perdi tudo, mas não perdi a presença de Deus. A presença de Deus. Aleluia! Exaltado seja o nome de Jesus. E ele disse, né, em suas palavras: o Senhor me deu, o Senhor tomou. Bendito seja o nome do Senhor. Aleluia! Glória a Deus, né? Essa tarde é tarde de gratidão. É uma tarde de agradecimento a Deus, né, por todos os seus feitos, por todos os seus milagres a qual estamos vivendo, né? Só o fato de estarmos vivos, só o fato de hoje termos acordado já é milagre. Exaltado seja o nome de Jesus. É Deus quem tem nos dado ânimo, é Deus quem tem nos dado graça, é Deus que tem nos colocado de pé, é Deus que tem nos fortalecido, é Deus que, exaltado seja o nome de Jesus, tem nos mantido de pé, mesmo quando os mares eles se perturbam, né? Como diz aqui no verso 3, ainda que as águas rujam e se perturbem, ainda que os montes se abalem pela sua braveza, exaltado seja o nome de Jesus, mesmo nesse momento, o crente está seguro nele. Aleluia! Mesmo no momento em que as águas já entram para dentro do barco, aleluia, as ondas, né, estão grandes, exaltado seja o nome de Jesus, né, e o barco é agitado pelas ondas, mesmo nesse momento, aleluia, ainda que aconteça tudo isso, como diz no verso 2, ainda que a terra se mude, ainda que os montes se transportem para o meio dos mares, mesmo assim, o crente, aleluia, bendito seja o nome de Jesus, ele está seguro, ele está tranquilo. Aleluia. Sentido desta palavra é que, aleluia, bendito seja o nome de Jesus, sentido desta palavra, receba aí, é que você não permita que a tempestade ela tire o teu sono, é que você não permita que a tempestade ela tire a tua paz, não permita que a tempestade tire a tua tranquilidade. Exaltado seja o nome de Jesus. Então o salmista, aleluia, o Espírito Santo o inspira e ele escreve, ele compõe este salmo, este hino, e diz: Deus é o nosso refúgio e fortaleza, socorro bem presente na angústia. Exaltado seja o nome de Jesus. Olha, você tem um refúgio. Refúgio é um lugar onde estamos bem seguros, onde podemos ficar bem guardados, bem tranquilos. Um lugar que podemos descansar, um lugar que temos certeza que nenhum mal vai nos encontrar ali. Deus, ele tem esse refúgio para você nesta tarde. Deus é o teu refúgio. Deus é a tua força. Aleluia! Bendito seja o nome de Jesus. Ele é o socorro bem presente na angústia. Isso quer dizer que ele não falha. Você ora e Deus chega com o milagre. Você ora e Deus vem com a providência. Você ora e Deus vem com o socorro bem presente na angústia. Aleluia. Então não temas, irmão. Não fique com medo. Aleluia. Não fique amedrontado. Não fique parado. Não fique estagnado. Aleluia, porque Deus tem refúgio para você nesta tarde. Aleluia, sinta ele cuidando de ti. Aleluia, desfrute deste refúgio. Aleluia, desfrute da presença dele. Aleluia, glória ao nome de Jesus. No versículo 5 diz: Deus está no meio dela, não será abalada. Aleluia, Deus está contigo. Deus está no meio dela, não será abalada. Deus
ajudará ao romper da manhã. Deus te ajuda, Deus te socorre, Deus tem refúgio. Olha a profundidade deste salmo. E olhe também a grandeza de Deus. Ele é o Altíssimo. Se está dizendo que Ele é o Altíssimo, está significando que não tem nenhum acima dEle. Significa que Ele tem todo o poder. Aleluia! Há um rio cujas correntes alegram a cidade de Deus, o santuário das moradas do Altíssimo Deus. Ele é grandão. Deus, Ele é grande. Aleluia! Deus é maior que... Deus é maior que a ansiedade. Deus é maior que os problemas psicológicos. Deus é maior que as enfermidades. Deus, Ele é maior que as ondas do mar. Aleluia! Deus é maior que o desânimo. Deus é maior. Deus é maior. Ele é o Altíssimo. Aleluia! O verso 6 nos diz: as nações se embraveceram, os reinos se moveram, Ele levantou a sua voz e a terra se derreteu. Aleluia! Glória ao nome de Jesus. A voz dEle tem poder. Glória ao nome de Jesus. Ele ordena e as coisas lhe obedecem. Ele disse: cala-te, vento, acalma-te, mar. Que homem é este que até os ventos e o mar lhe obedecem? A voz dEle tem poder. A palavra dEle tem poder. Esta palavra que estamos pregando tem poder. Aleluia! Exaltado seja o nome de Jesus. Aleluia! Nosso irmão Rodrigo, a palavra de Jesus, ela tem poder. Aleluia! Nosso irmão José Nilson, lá de Belo Jardim, a palavra de Deus, ela tem poder. Aleluia! Bendito seja o nome do Senhor. Aleluia! Deus tem poder, irmão. Deus tem poder. Aleluia! Ele é o Altíssimo. Aleluia! Se Ele libera uma palavra nesta tarde, o milagre acontece. Aleluia! O Senhor dos Exércitos está conosco. O Deus de Jacó é o nosso refúgio. Aleluia! Vinde. Aqui o versículo 8, ele fala do momento onde vivenciamos um milagre. Ó, vinde, contemplai as obras do Senhor. Contemple nesta tarde. Receba um milagre. Viva um milagre. Veja o milagre de Deus chegando sobre a tua vida. Aleluia. Deus, nesta tarde, através da palavra dEle, Deus já está acalmando tempestades. Tempestades externas e tempestades interiores. Receba esta palavra de Deus sobre a sua vida. Amado irmão, caro ouvinte, seja abençoado. Aleluia! E já te esperamos no próximo programa. Aleluia! Não deixe de acompanhar o programa Toque de Fé. Contamos com a tua força, contamos com a tua audiência. Deus te abençoe, estamos juntos. Vamos seguir em frente. Vamos seguir em frente ao alvo. Vamos estar finalizando aqui com um belo louvor de Sara Farias, Só Quem Tem Raiz.

Deus te abençoe, um forte abraço. Aleluia, sábado que vem tem mais, às 18 horas. Deus abençoe a você grandemente. A paz do Senhor.

0: Você ouviu mais um programa Toque de Fé com o irmão Ronaldo Cavalcante. Agradecemos o seu carinho e a sua audiência. Que a bênção de Deus acompanhe a sua casa, o seu trabalho e a sua família por toda esta semana. Permaneça firme, pois a última palavra vem do Senhor que fez os céus e a terra. A gente se encontra no próximo programa. Fique na paz de Cristo e até lá.
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2: 19 horas e 3 minutos.

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1: Portal FM 8 e 2.
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1: 8 e 5.
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1: Boa noite, pessoal. Léo Siqueira, a partir de agora com você aqui na Portal FM.

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0: 8h54.
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as lâmpadas e as loucas disseram: